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E a hora certa, 12:13. 107,1.

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2: 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E a hora certa. 1:11.

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2: 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E a hora certa,
3: 3:06.
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como é? Esses namoros meio modernos assim, né, tia? Coisa estranha, na verdade. O melhor é ao vivo, né, tia? É corpo, é corpo.

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FMZ, a rádio da família, e a hora certa, 5:27.

0: Sucesso atrás do outro. 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
1: Senhor, fazei de mim um instrumento da vossa paz. Onde haja ódio, consenti que eu semeie amor. Perdão, onde haja injúria. Fé, onde haja dúvida. Verdade, onde haja mentira. Esperança, onde haja desespero. Luz, onde haja treva. União, onde haja discórdia. Alegria, onde haja tristeza. Ó Divino Mestre, permiti que eu não procure tanto ser consolado quanto consolar, compreendido quanto compreender, amado quanto amar. Porque é dando que recebemos, perdoando é que somos perdoados, e morrendo

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4: Olá, bom dia, bom giorno, bom dia a tutti quanti. Hoje é sábado 9 do mês de maio. E hoje é santi del giorno, os santos do dia: São Pacômio, Santo Hermans, São Gerôncio. João 15, 18. Capítulo 15, versículo 18. Se o mundo vos odeia, sabei que antes me odiou a mim. Mendonça Fremont escreveu: se as mães governassem os países, nunca haveria guerra. Parabéns, Venda Nova do Imigrante, pela sua emancipação, festa, né? Da emancipação. Um bom giorno. Atentos, sempre avante.

Bom dia, Venda Nova. Bom dia para os seus 38 anos. Nova, jovem ainda. Um bom dia por todos aqueles imigrantes que aqui chegaram. Desde a imigração portuguesa. Os escravos que para cá foram trazidos. E a população indígena primeira. Aqui eram os puris.

um bom dia pro Fernando Carvalho, parabéns para a Venda Nova do Imigrante, bom dia Chicão e um bom dia para todos, bom dia também para Isabel, saudando em nome das mães, vamos lá? Então, amanhã é dia das mães. Um bom dia pro Miguel Jorge Zandanade lá em Niterói, bom dia prima, amanhã 10 de maio, três acontecimentos sendo muito importantes. Dia das Mães, que sejam abençoadas grandemente. Aniversário de Venda Nova, que siga cada dia mais a um lugar prazeroso onde se viver. E terceiro, e não, mas não tão importante, meu aniversário. Ah, resta apetito, é? Anquete, bisonho. Sim, que bom. Que bom, que bom. Envelheceu. Bom dia, parabéns então para você já de antemão, hein?

Vamos começar? Vamos lá. Começar, claro. A que abre a temporada de hoje é o Gilson Piazza. E o Gilson pediu, toca o que é que boa. Guilherme Arantes, Planeta Água.

0: 8:13.
1: Buongiorno. 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

Um bom dia pro José Carlos Zanon. Zé Carlos, bom dia, Chico. Parabéns pra nossa venda nova. Primo, em memória aos bravos que fizeram venda nova, esta terra abençoada. Eu gostaria de homenagear com um bom tocasse. E vá pincheiro com Giuseppe Verdi, de Giuseppe Verdi, que era Vêneto, é? Um bom dia lá em Manaus, para saudações agustinianas. Então, abraço a todos os ouvintes, feliz Dia das Mães, Manaus navegando no sol forte e na música. Almoço de hoje, polenta capixaba com peixe tambaqui assado. Matias Moreira Lima, bom dia, Chicão. Hoje vamos parabenizar nossa querida Toca o Hino de Louvor na voz do Clementinho Clementino. Vamos tocar daqui a pouquinho. Maria Del Pupo, bom dia, Maria. Bom dia, Chico. Um abençoado fim de semana. Parabéns, Venda Nova.

Vou tocar aqui uma música celebrando o Dia das Mães, que é amanhã, né? Mas nós vamos fazer hoje aqui. Fivers fez uma música para as mães? Eu nem sabia. Então vamos ver aqui o que, que saiu dos Fivers aqui. Sugestão do Anselmo Marques. Anselmo, vamos lá.

Bom dia, bom dia, bom dia, bom dia. Pra quem aqui? Pra quem? Vamos lá. Pra Neuza Machado. Deus. Vamos. Fico, toca uma música do Daí José. Vamos lá.

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0: Bom dia, Pedalina, Dalina! Bom dia!
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Aqui nas montanhas agora são 8h27. Bom dia para você que está fazendo faxina na casa. Bom dia para você que está fazendo almoço. Bom dia para você que está fazendo nada. Bom dia. Bom dia também para quem aqui. Bom dia, bom dia, bom dia. Da música da Carmen Silva, Deus Solidão, para Celina Lourenção. Então vamos lá. Celina, cadê a música da saudosa Carmen Silva?

Um bom dia para o Matias Moreira de Lima. Matias, bom dia, Chicão. Hoje vamos parabenizar a nossa terra querida. Toca o hino de louvor na voz do tio, do Clementino. Tio Clementino, vamos tocar assim. Vamos aqui mandar uma saudação também aqui. Bom dia, vendanovenses, diz aqui quem? A Isabel Lousada Carvalho. Parabéns pelo dia de emancipação desse município que tão bem nos acolheu há 12 anos atrás. Vocês nos fizeram amar tanto o município que somos intrépidos defensores dos seus anseios. Não poderíamos ter escolhido outro lugar para morar. Beijos a todos. Obrigado e vamos. Somos todos imigrantes dessa terra, né? Sim. Então vamos ao hino de ação de graças. Essa é essa música do saudoso Frei Fabretti e aqui na interpretação majestosa do coral Santa Cecília.

0: Agora aqui nas montanhas, que horas?
1: 8h39.
0: 8h39, andiamo qua, andiamo avanti. Così tá quem que domandou qua, vamos lá. Fala Chico, bom dia, bom dia. Um feliz abençoado sábado a todos. Que Deus abençoe sempre o seu programa. Eu não sei o nome da música, mas ela fala um trecho. Ah, eu tô feliz porque o meu amor voltou. Se possível, acha pra mim. Poxa, é de Wilson, acho que é a música. Espera aí. Ed Wilson. Será? Esse Ed. Vamos achar aqui, Ed. Andiamo, allora. Cusita? Andiamo enquanto vou procurar um.

Ed Carlos. Eu acho que essa daqui que você pediu. Vamos usar aqui, hein? Paulo Vitor, vamos achar. Eu acho que essa daqui. Vamos escutar então. Vamos 8h41. Lá. 8h41.

0: Um bom dia para Luzia Brandão, que pediu, que música você pediu? Eu nunca toquei essa música, vamos ver se vai aqui. Mãe com Amado Batista, ofereço para todas as mães, tá oferecido. Hora certinha.
1: 8:44.
0: Andiamo allora, ascolta questo.

0: 8h51.
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um bom dia pra Angélica Módulo. Bom dia, Chico. Parabéns, Venda Nova do Imigrante. Vamos saudando a nossa terra. Bom dia para Cida Buecker, bom dia para Ana de Fátima Frignani, buongiorno. Para Rita Zanão, bom dia, parabéns a todas as mamães e também para nossa querida Venda Nova. Isso. Admar Baltz, bom dia, Chicão, um abraço, música na reforma. Bom dia, Messias Rodrigo DJ, bom dia. Bom dia, Chico, DJ Messias, parabenizar todos os imigrantes, principalmente a Venda Nova do Imigrante. Um abraço a todos. Toca a música do Amado Batista, Raimundo Fagner, Romance no Deserto. É pra já.

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Vamos pra discoteca? Tempo de discoteca? Entrava assim com muitas luzes, muito não sei o que, bibibi, vai Coca-Cola com rum e não sei mais o que. Star One, Free Feeling Five. Let's do it! Anselmo Marques mandou.

0: Que horas que agora? Hein? Hein? Não falou. Repita.
1: 9:04.
0: Ah, 9:04.

Bom dia, Chico. Eu sou o Zezé da Bicuíba. Gostaria de ouvir a música de José Augusto. Você escolhe. Agradeço para Maria Ferreira, seu Antônio, seu Chico, Marlene, Marquinhos, Rogério, Valéria, todos os meus seguidores. José Augusto, minha história.

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0: No, buon'ora ancora. Buon'ora. O Maria da Penha, já toquei o Daí José, mas pediu aqui, quem pediu o Daí José, mas pediu mais o Daí José aqui, deixa eu ver. Bom dia, toca a música do Daí José, tá bom? Chico, manda um alô para o meu marido Adelson, popular Totó, que tá fazendo aniversário segunda-feira, para minha cunhada Preta e para todos os amigos. Então, Adelson, já adiantando, parabéns pra você, felicidades, que Deus te abençoe e os anjos te protejam, tá bom? Vamos tocar aí daí, José? Olha, o cantor Paulo Miklos e o Arnaldo Antunes fizeram uma homenagem ao daí José e cantaram uma das músicas mais tocadas dele.

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Que aqui, bom dia Chico, toca a música Ritmo da Chuva com Demétrio. É original esse aqui. Vamos achar aqui pra você Ritmo da Chuva com Demétrio. Ah.

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Ricordando das vezes que saímos de Franca, mas sinceramente, o provincial sabia disso, hein? O mestre, quem era o mestre? É, mas gente, saía de Franca para ir tomar chope em Ribeirão Preto no Pinguim. É, mas é quase 65 quilômetros. Para ir tomar um chope, o chope era bom, hein? Bom, chope do Pinguim, inigualável. Frei Rui ficava fera. Cabreiro. Bons tempos. Toca aí, italiano vero, com Dr. Contunho, pela minha filha Manuela Lorenzoni Scabello. Betim, então vai lá, Betim. Vai constar nos autos lá que vocês iam de Franca a Ribeirão para tomar a cerveja num chope lá no Pinguim. Lacha.

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Bom dia. Bom dia para quem? Pro Libério Guiço, pediu do saudoso Evaldo Braga.

0: 9:26.
1: Bom dia para quem? José Luiz Moisés, que foi hoje, Zé? Vamos lá. Bonichão, bom dia. Poesia para as mães do ateu, falando de Deus, Carlos Drummond de Andrade. Aquele fundo musical. Aquele fundo musical é Ray Conniff, né? Aqui com... Onde está o Ray Conniff? Aqui. Concerto para... de Tchaikovsky.

que Deus permite que as mães vão se embora? Mãe não tem limite, é tempo sem hora, luz que não apaga. Quando sopra o vento e a chuva desaba, veludo escondido na pele enrugada, pura água pura, ar puro. Morrer acontece com o que é breve e passa, sem deixar vestígio. Mãe, na sua graça, é eternidade, porque Deus se lembra. Mistério profundo, tirá-la um dia. Fosse eu o rei do mundo, baixava uma lei: mãe não morre nunca, mãe fica para sempre, junto de seu filho e ele. Velho embora, será pequenino, feito grão de milho.

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0: Ah, vamos lá ver aqui. Mandar um alô pro pessoal aqui, vamos lá. Um bom dia para Rita Zanão, parabéns para todas as nossas mães e também para nossa querida Venda Nova. A Rosa Bravin Ganho, bom dia Chico, bom dia. Para Isa Hammer, bom dia. Paulo Gervais, bom dia Chico, feliz dia das mães desse planeta Terra. Amém para nós todos. Vamos lá. Maria Aparecida, bom dia Chico, que abençoado sábado para todos, toca Roupa Nova Viagem, vou fazê-lo daqui a pouquinho. Bom dia, Belão. Ele compra hoje, hein? Ih, mas tá muito. Mas tem paciência, sim, vai comprando. Esquece de comprar Crozena, pode ser que falta energia, mas acho que não. O Alessino Jubilim Moreira, bom dia.

onde você gostaria de ouvir que com Andrea Bocelli com te partirò. Lucilena, bom dia, Lucilena. Vamos achar aqui então Andrea Bocelli com te partirò.

0: Marques Baregon. Bom dia.
1: 9:39.
0: Deixa eu mandar um alô aqui. Vamos mandar um alô aqui pro Miguel Jorge Zanarás, que pediu Vá Pinceiro com Giuseppe Verdi. Mas também tem quem pediu aqui. Vamos lá. Mandando um alô agora. Vou mandar um alô para dona Pierina Carnielli. Dona Pierina passou ontem na padaria e passeando, né? Disse que ouve sempre o seu programa, todos os dias. Opa! Obrigado, dona Pierina.
1: Sim, deu uma avante. 9:40.
0: Sim, deu uma avante, Cursita. Como é que é? Quem que é?

Mandar um alô também pra Dona Zilda. Dona Zilda, feliz Dia das Mães, em especial para nossa mamãe Dona Zilda. Fui Edileuza, em nome de todos os irmãos e irmãs. Vamos então tocar aqui Zucchero Vá Pensar. Vai Pensamento é uma em cima de um texto bíblico do Giuseppe Verdi, que era um vêneto e fez essa fantástica obra, que é cantada com a voz rouca mais bonita de todos os tempos, que é do Zucchero.

Vá, pinceiro, vai, pensamento, já que eu não posso ir, vai, visita os Lagos Dourados, as montanhas, vai, muito bem. Tá na hora do pé de pano? Pé de pano, pé de pano? Pronto, ele assim quer que seja chamado. Então, ele pede o nosso forró todo domingo, todo sábado, e a gente arranja o forró. Esse aqui é bonito, hein? É curto, mas é bonito. Vamos nessa? No 4 entra, hein? 1, 2, 3, 4.

0: quem é o sanfoneiro é o Zé Piatá e a música chama Forró do Manevito.
1: Eita,
2: 9h48.
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bom dia para quem? Para Célia Oliveira. Célia gostou da mensagem, da poesia do Carlos Drummond de Andrade, né? Pediu para tocar a música do Aguinaldo Timóteo, Mamãe. Vamos achar aqui para você.

0: 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Quem veio pra dar um recado aqui, o Betim pediu, ó.
1: Madio Madonna. Ah. Fomos no Banco do Brasil, eu e o Miguel.
0: Sim, e aí?
1: Outra vez, ali Sim. no Banco do Brasil.
0: Sim.
1: Chegamos lá, Miguel botou aquele cartão que tava escrito, insira seu cartão.
0: Insira seu
1: Miguel
0: cartão.
1: Miguel enfiou o cartão, desapareceu o cartão e tudo, não me aparece mais nada. Miguel saiu correndo pra um lado e eu pro outro e pedimos socorro e veio o gerente e nada de voltar esse cartão. Mas que bicho que me comeu esse cartão, eco? O gerente chegou, deu os tapas e pronto. Aquela máquina começou a cuspir papel e depois cuspiu dinheiro. Isso é tudo coisa de hoje.
0: É, tá danado, hein? É. Um bom dia pra ele aqui. Um bom dia, cuspi, papai, então, olha lá. Gostaria de me dedicar. Não, aqui, onde que tá aqui? Espera, aqui, Leir. Bom dia, Chico, bom dia, Leir. Toca aí o Billy Joy. Billy Joy, tava fazendo 77 anos hoje. Opa! Antigamente falava assim, nossa, que velho, hoje não. Nossa, 77 anos. Eu via Billy Joy fazendo pão em 1980, Santo André. Então vamos lá, liga a máquina!

Billy Joy. Vamos aqui, a que horas agora? 9h59. Deixa eu ver aqui. Ah, aqui tem. Vamos lá. Bom dia. Fátima, gostaria de dedicar uma música para minha irmã Mônica, que está aniversariando hoje. Mônica, bom dia para você, parabéns, felicidade, que Deus te abençoe, os anjos da guarda te protejam pela vida fora, tá bom? Aqueles olhos verdes é do trio Iraquitã, será? Aquele, é isso mesmo, trio Iraquitã, vamos ver como é que sai isso aqui. Opa, aqui trio Iraquitã, vamos lá, aqui fecha aqui, vamos lá, fecha mais onde, vários, aqui não, agora. Boleirão.

0: trio Iractã, naquele boleirão pra dançar, né? Então, vamos naqueles olhos verdes.
1: 10 e 2.
0: Sim, é uma vaga. Uma vaga. Vamos mandar um saluto, vamos lá. O Carlos Franco Braque Basta. Carlos Franco, bom dia pra você. Vai Vanilda Jardim, bom giorno. Marinês Zucolotto, bom giorno. Sandra Regina, bom giorno.

Bom dia, Chico. Toca pra mim aqui da Bidis. Ofereço pra minha mãe, a Lúcia Tonoli, de seus filhos, Andréia, Renato e Daniel. Na ponta da agulha, soltou?

1988, quando foi emancipado o município de Venda Nova, fazia sucesso o Rick Astley.

Já passou em 1988, Madonna da Carupita, mas... Isso. Hoje é aniversário do meu marido, toca a música... Ah, mas aqui é sertanejo, não dá, nesse horário não dá. É, mas eu vou tocar uma outra música, pra quem... Foi Deus, que, em homenagem a ele, Vieira, da Barbearia Vieira. Bom dia. Quem tá mandando é a esposa Edna. Ó, cadê aqui? Vamos tocar Abba. Mamma Mia.

Agora aqui, 10h17. Vamos lá, aqui, Patrick. Mandando uma saudação pro Zé Alício, que tá tomando água mineral com gás, e pro Vaguinho, né? É, tá bom. Vamos tocar então a música do Baiadas.

Bom dia, Chico. Deus, Nossa Senhora abençoe, obrigado. Toca Ragazzi dei Monti della Aurora. Ofereço a todos da FMZ, a todas as mães, agradeço. Leia Luiza, tá bom, Leia? Ó. Oh. Quando eles fizeram 25 anos, eles gravaram esse CD com esta música.

Andiamo? Tá na hora do nosso hino? Então não toca o hino, então. Hein? Bom vino. Formaio. E socorro cortado bem fininho.

0: 10h32.
1: Um bom giorno pro João Barros. Mora na onde? Florianópolis. Que miséria.

0: 10h40.
1: Às vezes, muitas vezes, quase sempre, ninguém menciona os arranjadores da música, né? Os caras fazem os arranjos para a música. E aí é que tá a beleza. Vamos ver aqui agora um compositor, cantor austríaco, suíço, meio a meio, né? Artista dos mais populares da Europa dos anos 50, venceu o festival da Eurovisão da canção em 1966. Vendeu mais de 104 milhões de discos, revolucionou a música pop em língua alemã. Aqui em francês, aqui ganhou o George, Merci Chéri. Tem um arranjo muito interessante.

0: Dessa música? Eu não lembro. E essa aqui, você lembra?
1: A mão que toca

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Um buongiorno para Garciele Petri, bom dia pro Lorival Milanês, lá pelas bandas de Marilândia, no Vale do Liberdade.

com esse negócio da língua francesa e colocar o acento tudo no final, né? É tudo assim mesmo. Você sabe que no francês você aprende matemática desde pequenininho, né? Eles têm a palavra 80 ou 90, mas eles não falam. Eles vão falar 82. Quatre vingt deux. 4 vezes 20 mais 2. Eita! 90. Quatre vingt deux. 4 vezes 10, né? Vezes 20 mais 10. Pronto. Está resolvido o problema. Um bom dia, tá fazendo almoço? José Carlos Tunini, lá de Colatina. Bom dia. Olha, tava na agulha, falou, toca alguma coisa de Rod Stewart. Tava na aprontando aqui pra dançar, inclusive, essa daqui, né? Ah. Trem bonito, hein? Que voz rouca.

então, já que nós estamos na voz rouca, vamos outra de Rod Stewart. Aqui é o piano Stevie Wonder. Essa é muito bonita.

Stewart, Stevie Wonder. Um bom dia para Delma Brioschi. Delma, bom dia, obrigado. Seu programa é muito bom, obrigado. Bom final de semana, nantro tanto per tutti quanti. Também para todos vocês que estão ouvindo a 107.1, tocando músicas lindíssimas como essa. Que arranjo!

Fred e bom gusto. Que bela ideia. Temos, Fred.

Nós ouvimos Fred Bom Gusto, Que Bela Ideia. Eu vou abrir uma exceção aqui pro Carneiro lá do Galpão do Heriberto. Tá trabalhando, então tem que pode quebrar o protocolo e tocar uma música do Sérgio Reis, que não é nem sertanejo, nem nada. A música chama O Homem Bom. Quem pediu foi quem pediu, Matias Moreira.

0: ajuda.
1: 11h29, Leora Lisnar? É, Leora Lisnar, sim. Emanuel, tá, tô vendo. Vê se você lembra dessa. Eu lembro. Frank Michel. Como Getulu.

Aqui agora 8h32, não, 11h32. Pai e filha. Frank Sinatra, Nancy.

Adesso, 11:37, quando você estiver com a alma agitada, o espírito agitado, acalme com essa música.

0: 11:47.
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0: 11:47.
1: 11:47.

Urandarvia, Cecília Urandarvia. Demofia, vem aí a programação especial para sábado à tarde. Graças a tudo e quanto que ajudaram aqui na, para fazer a trilha sonora, nossa trilha, sábado de manhã.

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Amanhã a FMZ transmite a sessão solene da Câmara Municipal de Venda Nova do Imigrante. Isso às 9 horas, né? Isso nós não vamos transmitir a Santa Missa nesse domingo. Só no YouTube.

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1: 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E a hora certa, meio-dia. 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
3: O anjo do Senhor anunciou a Maria, e ela concebeu do Espírito Santo. Ave Maria, cheia de graça, o Senhor é convosco. Bendita sois vós entre as mulheres, e bendito é o fruto do vosso ventre, Jesus. Santa Maria, Mãe de Deus, rogai por nós, pecadores, agora e na hora de nossa morte. Amém. Eis aqui a serva do Senhor, faça-se em mim segundo a vossa palavra. Ave Maria, cheia de graça, o Senhor é convosco. Bendita sois vós entre as mulheres, e bendito é o fruto do vosso ventre, Jesus. Santa Maria, Mãe de Deus, rogai por nós, pecadores, agora e na hora de nossa morte. Amém. E o Verbo divino se fez carne e habitou entre nós. Ave Maria, cheia de graça, o Senhor é convosco. Bendita sois vós entre as mulheres, e bendito é o fruto do vosso ventre, Jesus. Santa Maria, Mãe de Deus, rogai por nós, pecadores, agora e na hora de nossa morte. Amém. Rogai por nós, Santa Mãe de Deus, para que sejamos dignos das promessas de Cristo. Amém. Oremos. Infundi, Senhor, a vossa graça em nossos corações, para que, conhecendo pela mensagem do anjo a encarnação do Cristo, vosso Filho, cheguemos por sua paixão e cruz à glória da ressurreição. Pelo mesmo Cristo, Senhor nosso. Amém. O Senhor esteja convosco. Ele está no meio de nós. Abençoe-vos, Deus Todo-Poderoso, o Pai e Filho e Espírito Santo. Amém. Louvado seja nosso Senhor Jesus Cristo, para sempre seja louvado. Música.

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1: O vaginismo é a dor na relação sexual, causada muitas vezes pelo medo e estresse excessivo, um problema que afeta boa parte das mulheres. 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A mulher que tem vaginismo se sente totalmente incapacitada para o sexo. 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
5: Utilize veículo apenas quando necessário. Os carros são responsáveis pela liberação de uma grande quantidade de poluentes na atmosfera. Sendo assim, restringir seu uso é importante. Se o local de destino é próximo, por que não ir a pé? É importante lembrar que as pessoas que possuem carro devem sempre realizar a manutenção do veículo para evitar que mais poluentes sejam liberados.
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2: 3:14.
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2: 4:29.
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1: 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Falqueto Pneus informa a hora certa. 5:28. 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
4: Economize água. Economizar água é uma tarefa bastante simples. Para isso, basta que algumas práticas do dia a dia sejam mudadas. Um dos pontos mais importantes são reduzir o tempo de banho e verificar se há vazamento de água em casa. Além disso, aproveitar a água da chuva e reaproveitar a água da máquina de lavar também são ótimas dicas.
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1: 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E a hora certa. 6:06.
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1: Eu acho que você tem que mandar aquela mensagem. Mas manda o que tá no seu coração.
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1: 6:38.
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E a hora certa, 7:10.

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1: Vem cá. E se eu te dissesse que você tá perdendo o amor da sua vida? Você ainda viria mais uma?